0: Ronaldinho, a Ronaldo Nazário, a Ronaldo Cristiano, a Messi, a Zizou, a Lothar Matthäus, e eu echo de menos a esta gente. Não pode dar o Balão de Ouro a um jogador porque ganhou a Champions ou porque ganhou o Mundial.
1: Palavra de Mourinho.